0: continuing the dual themes of 1, Stone Cold Classics, and 2, tunes that will not leave your head. That was Oscar de Leon y La Dimension Latina with a tune called Lloraras, Lloraras, which roughly translates, according to the internet, to You Will Cry. Oscar de Leon, still playing. He's a Venezuelan musician, and I saw a poster for a gig of his in Medellin the other day. So if you fancy flying out for this big salsa festival next month, you know where to go. Before that, absolutely gorgeous. Toto la Montesina, El Pescador, The Fisherman. Okay, I'm going to play a couple more tunes from artists I saw at Circle Art. First one is from a very warm, great on stage Ecuadorian singer called Grecia Albán. She had a keys player with her, a really great bassist. I think she was triggering some samples and bits as well as playing drums, although I might have misremembered because this is one of her studio tracks with a slightly different sound palette. But I remember enjoying her set very much. One thing you might hear with a few of the tunes, I think the next one I'm going to play as well after this, is that there seems to be a very big thing of imitating bird noises. Just before they start playing, a lot of people will loop going, da-da-da-da-da-da, or that sounds stupid when I do it, but they do it in such a beautiful way that it kind of adds a lot of texture to the back of their songs. Anyway, this is Grecia Albán with Yo Por Ti.
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